0: Diego Portela no cavaco. O outro dos nossos aí.
1: 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Começando aqui direto de DY, área que sempre foi, é e sempre será território aborígene dos clãs Gaia, Magal e Gerigol. 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Programa 47 no ar, com Serginho da Vassoura, artista de rua e adoro a definição que vem a seguir. Ilusionista sonoro. Não por acaso, a banda que o acompanha chama-se Banda Ilusionismo Sonoro. O Serginho, natural de Pelotas, no Rio Grande do Sul, é famoso por criar instrumentos experimentais com materiais reciclados, em especial a vassoura e guitarra que ele mesmo confecciona. Ouvimos Samba Roots, música do álbum Ao Vivo no Sofá da Rua 70, de 2020, que traz diversas referências, incluindo duas que tocarei no final do programa. Genuíno artista de rua, o Serginho da Vassoura, em geral se apresenta na rua, em praças, em mercados públicos, muitas vezes usando como palco a Kombi estilizada que ele tem. E falando em artista de rua,

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Por que brigamos? Versão de I Am, I Said, do Neil Diamond, gravada pela primeira vez no Brasil pela cantora Diana em 1972. A versão que ouvimos é da cantora Bárbara Eugênia e está no álbum É o que Temos, de 2013. Antes, que letra? Maurício Pereira, ex-Mulheres Negras, com Pra Onde Que Eu Tava Indo? Música que dá nome ao seu álbum de 2014. E abrindo esse bloco, Gentileza, composição da Marisa Monte e do Arnaldo Antunes, que está no álbum Memórias, Crônicas e Declarações de Amor, de 2000, e é inspirada no famoso profeta Gentileza, grande figura do Rio de Janeiro, espécie de pregador urbano que deixou a sua marca no coração da cidade, mais precisamente nas pilastras do viaduto do gasômetro. Me lembro bem quando me mudei para o Rio, voltando da Austrália, assim que saí da rodoviária para conhecer o meu novo lar. Ficou estranha essa construção. Parece que eu fui da Austrália de ônibus, mas não foi isso. Eu voltei da Austrália de avião no final de 2012, fiquei uns dias com a minha família em São Paulo, até o Natal. E no dia seguinte, peguei o glorioso e saudoso 1001 e desembarquei na rodoviária Novo Rio. E na ida pro bairro do Botafogo, conheci em loco as famosas gentilezas do Gentileza.

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1: Bebel Gilberto e João Donato com Nua Ideia. Composição do próprio Donato com Caetano Veloso, gravada originalmente em 1990 pela Gal Costa no álbum Plural, que saiu agora em junho como single. Essa versão, que tem arranjo do Marcos Valle, é parte do álbum Viva Donato, tributo ao grande cantor, compositor e pianista João Donato, falecido em 2023. Antes, Algoritmo, letra das mais atuais da Bia Ferreira, interpretada por ela e pela cantora cubana La Dame Blanche. A música está no recém-lançado álbum Améfrica, palavra que vem do conceito cunhado pela Lélia Gonzalez, Améfrica Ladina, que une África, Caribe e América Latina, destacando a presença e a força dos povos negros e originários em contraponto à visão branca e europeia do nosso continente.

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1: Pet Sematary, clássico dos Ramones de 1989, que ouvimos com os gaúchos do Papas da Língua. Essa versão Reggae Roots está no terceiro álbum da banda Baby Boom, de 2000. Antes, a banda oitentista formada somente por mulheres, sempre livre, com Fui Eu, sonzeira do Herbert Viana, gravada pelos Paralamas, no segundo trabalho da banda, O Passo do Lui, de 1984, e logo em seguida, regravada pela Sempre Livre no álbum Avião de Combate, também de 1984. E abrindo esse bloco, Belchior com Cemitério. Sim, depois de Pet Sematary, eu precisava encaixar um segundo cemitério nesse bloco, música que está no álbum de estreia do cantor e compositor cearense, que tinha forte ligação com o estado vizinho da Paraíba, em especial com a capital Campina Grande, que ele cita na canção. Falando na Paraíba, vou abrir o próximo bloco com uma linda música de um compositor local.

The Rude Monkey Bones, banda equatoriana formada em 2007, que conheci nas pesquisas que fiz para os especiais da Copa do Mundo aqui de Back in Brazil. Ouvimos Falador Passa Mal, clássico do samba rock composto pelo Jorge Benjor, que está na compilação Sem Palavras 2, de 2019, que teve curadoria e produção executiva do jornalista Leonardo Vinhas e reúne diversas bandas brasileiras, a equatoriana que ouvimos e uma grega, que fizeram versões próprias, sem vocais, de músicas brasileiras. Por isso, o nome Sem Palavras. E abrindo esse bloco, o cantor e compositor paraibano Vital Farias com Veja Margarida, música que ele compôs quando se mudou para o Rio, em 1975, e fez parte da trilha sonora da peça Lampião no Inferno, encenada naquele ano pelo grupo Chegança. Veja Margarida está em seu segundo álbum, Taperoá, que é o nome da cidade natal do Vital Farias, é álbum de 1980, mesmo ano em que a canção foi gravada pela Elba Ramalho, a versão que provavelmente fez você lembrar que conhecia essa música. O Vital Farias também é o autor de Ai Que Saudade Doce, de 1982, música também muito conhecida na voz da Elba, que já toquei no programa com uma linda versão do nosso Zeca Baleiro. E falando no Zeca, que não aparece aqui já faz um bom tempo...

0: Rosa in Blues, composição do Roberto Menescal e do José Carlos Costa Neto, que ouvimos com a Márcia Salomão, faixa do seu álbum Geminiana, de 2006. Antes, fiz esta canção, composição do Zé Cabaleiro, com a Matilde Kovac, que está no álbum Pet Shop Mundo Cão, do Zeca, de 2002. E para fechar o programa, voltemos ao início com Serginho da Vassoura e as referências que ele cita em Samba Roots. Primeiro, vou chamar ninguém menos do que a Elza Soares para tocar esse aqui.
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0: Composição do Ataúfo Alves e do Paulo Gesta. E na sequência, sugiro tirar as crianças da sala. E se você estiver dirigindo, abaixe o som. Ou coloca no talo de uma vez, mas não quero que ninguém se machuque. Se você estiver com fone de ouvido, diminua um pouco para não pegar os tímpanos de surpresa. A referência do Serginho da Vassoura é o próprio nome da música e também esse trecho aqui.
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0: Sim, vamos ouvir Sepultura com Roots, Bloody Roots, música que está no álbum que eu mais gosto da banda, Roots, de 1996, aquele mesmo que eles fizeram uma imersão e gravaram muito material na mesma aldeia dos Índios Chavantes que eu estive no Mato Grosso. Inclusive, cito eles no meu livro, pois a passagem deles pela reserva de Pimentel Barbosa foi muito marcante para o Chavante, assim como foi para a banda.